0: Name we have prayed by the authority of Jesus Christ. I shall pray now.
1: I decree and declare
0: that this is the day that the Lord has made. I will rejoice and be glad in it.
1: By the authority of Jesus Christ.
0: As I pray now,
1: I decree and declare
0: that this is my day of divine mercy.
1: Favor,
0: success. Prosperity,
1: protection, promotion,
0: preservation,
1: productivity,
0: fruitfulness,
1: good news,
0: open heavens,
1: etc.
0: 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By the authority of Jesus Christ,
1: I
0: shall pray now,
1: I decree and declare
0: that my prayers this day, shall produce wonderful results for me.
1: In Jesus' name.
0: By the authority of Jesus Christ.
1: As
0: I pray now,
1: I
0: seal all my prayers today. With the blood of Jesus. In Jesus' name. By the authority of Jesus Christ,
1: I
0: shall pray now.
1: My Father and my God,
0: I thank you for hearing my prayer this morning.
1: And giving me the victory.
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